0: Clube FM Zezé e Luciano, o que é que eu faço aqui na programação do Som do Esquenta? Antes teve os Filhos do Rio Grande, Amor Gaúcho, teve também o Loubé, Made in Roça, as Gargantas de Ouro, Milionário José Rico, decida aqui na programação também do Som do Esquenta até as 10 horas da noite, prazer imenso. Fernando Machado na sua companhia, muito obrigado pelo carinho da audiência, toda a nossa Amores, todo mundo sintonizado, o WhatsApp tá bem verdinho por aqui, o pessoal atualizando a gente com foto da sua janta, o pessoal preparando aquele bolo no capricho também para tomar aquele cafezão amanhã, domingão à tarde, o pessoal preparando aquele churrasco, já estão beliscando em roda da churrasqueira, comendo aquela carninha, tomando aquela cervejinha caprichada, lembrando, se beber não dirija. Eu desejo desde já um ótimo final de semana a todos vocês.
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2: É verdade, sábado à noite, aqui na programação do Som do Esquenta, pelos 98,3 da sua Rádio Clube de Lages, emissora do Grupo SCC. Obrigado a toda a nossa Mures pela sintonia. Boa noite, Fernando Machado. Manda um abraço para nós aqui em Morragudo, Campo Belo do Sul. Para todas da minha família, para minha irmã Jussara, que não perde o teu programa, e para os meus netos Arthur, Anthony e Vicente. Quem mandou pra gente aqui foi a Juscelene Branco. Alô, Juscelene Branco, pessoal aí de Campo Belo do Sul, Morro Agudo, aquele abraço para vocês. Muito obrigado aí pelo carinho da audiência de sempre, um ótimo final de semana também. Quem mais tá por aqui? Boa noite, Fernandinho. Show, som do Esquenta na audiência. É a Cleusa que mandou pra gente aqui, a Cleusa Melo de São Miguel, do São Miguel, né? Melhor dizendo, do São Miguel. Alô, Cleusa, aquele abraço. Obrigado sempre, sempre pela sintonia também. O pessoal atualizando a gente com áudio aqui, vamos ouvir. Alô, boa noite.
3: Fernando Machado, aqui, vendo Campbell Sul.
2: Tudo bem?
3: E ouviram a música com Leandro Leonardo, Talismã.
2: Essa é boa,
3: minha
2: hein?
3: Mãe Zenita lá em Capão Alto, e para vocês aí da rádio, se for
2: aquele
3: atendido,
2: abraço.
3: Eu já agradeço.
2: Opa, obrigado pelo carinho, o pessoal em Taió ouvindo a gente. O pessoal tá pedindo meu Instagram aqui, é Fernando Machado BRF, Fernando Machado BRF, pode mandar convite, daqui a pouquinho eu aceito vocês por lá, obrigado pelo carinho também. Quem mais tá chegando por aqui, mandando mensagem? Boa noite, tudo bem, Fernandinho? Hoje quero mandar música de aniversário pro Edrigo e o Giovanni. Tivemos à tarde isso, no Recanto dos Amigos, é a Margarete Toralcara. Alô, Margarete, aquele abraço para os aniversariantes do dia, um abraço para você também, um bom final de semana, obrigado sempre, sempre pelo carinho. Quem mais está chegando por aqui? Oi, aqui é a Brenda Natielli. A Brenda Natielli Ilha, primeira princesa mirim da festa do Pinhão. Ô, minha linda, tudo bem? Manda um abraço pro meu pai Juarez da Ilha, do Araucária, e para todos os ouvintes da Rádio Clube. Uma boa noite e um ótimo final de semana a todos. Ô, Brenda, obrigado pelo carinho. Um abraço para você, para a mamãe, para o papai. Obrigado sempre pelo carinho. Apareçam aqui fazer uma visita pra gente na Clube FM. Acompanhou a gente em cada detalhe da cobertura. Ela foi a primeira princesa mirim da festa do Pinhão. Já estamos com saudade, né, Brenda? Um beijão, querida. Obrigado pelo carinho. Então lá, na companhia do Som do Esquenta, aqui na programação dos 98,3. Quem mais tá por aqui? Muitas mensagens, hein? Para que dê tempo de eu atender todos vocês aqui na programação. Opa, Fernando, boa noite. Manda um abraço para nós. O Ivandir Pessoa, primo Giovanni. Estamos na escuta aqui em Ponte Alta. E Ponte Alta, Bocaina do Sul, isso, obrigado, mandou pra gente aqui, um abraço pra vocês, obrigado sempre, sempre pelo carinho. Quem mais tá por aqui? Boa noite, Fernando Machado, aqui é o Júlio do Santa Helena, tamo curtindo esse programa maravilhoso, se possível tocar os atuais do outro lado da cidade. Ô, modão bom demais, hein? Quem mais tá por aqui? Atualizou a gente aqui a Rose Xavier. Alô, Rose! Obrigado sempre, sempre pelo carinho também. A nossa amiga Isolete aqui do centro também desejando um ótimo final de semana pra mim, um ótimo final de semana pra você, Isolete. Vamos matar a saudade? É hora de curtir Christian Ralph, o que tiver que vir virá, aqui na programação do Som do Esquenta, agitando o seu final de semana aí, você reunido com a família, com os amigos e ouvindo muita moda.

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1: Clube FM agora 9:17.

É a Clube FM agitando o seu final de semana. Luan Santana, pra você lembrar de mim, aqui na programação do Som do Esquenta. Teve o Henrique Juliano, Devia Ser Proibido, Hugo e Guilherme, Ela Já Namora. Teve também o Rolê Iglesias, esse aqui a gente matou saudade, Eu Seguirei Meu Caminho. Teve também o Christian Ralph, O Que Tiver Que Vir, Virá, na programação do Som do Esquenta, o seu esquenta pro seu final de semana. Prazer imenso, Fernando Machado, na sua companhia. Te mandar um abraço aqui pro nosso amigo Setembrino, toda a turma lá no bairro Guarujá, ó, curradinho nos 98,3 aqui no Som do Esquenta. Aquele abraço, Setembrino. A Rosana da Boit, lá no bairro Coral, também na sintonia. Meu amigo, tá na rodagem, nossos amigos motoristas de aplicativo, como o William Lucato. Ó, o Radinho lá já mandou a foto, 98,3. Obrigado pelo carinho, hein, William? Tá na rodagem, sempre, sempre acompanhando a gente aqui. Obrigado pelo carinho. Quem mais tá por aqui? O Pelego, a dona Elsa também. Lá no bairro Bela Vista, isso, né, William? Um abraço pra eles também, sempre, sempre aqui na sintonia do Som do Esquenta. Quem mais tá chegando aqui? Deixa eu ver. Boa noite, sou o Admar, isso, Moraes, do sítio Moraes, em São José do Cerrito. Manda uma música para o Lucas e a Carla e a Edmeri. Opa, aquele abraço pra vocês. Obrigado sempre, sempre pelo carinho, pessoal, em São José do Cerrito, lá no sítio Moraes, acompanhando a gente aqui no Som do Esquenta. Quem mais tá por aqui? Tô ligado em Capão Alto, é o Carlos André. Alô, pessoal de Capão Alto, aquele abraço aí pra vocês também. Obrigado sempre, sempre pelo carinho. Eu recebi uma foto aqui de uma sopa de mocotó. Pensa no capricho, lá no sítio Recanto dos Guará, no Vila Petrinha, Anitta Garibaldi. Deixa eu ver quem mandou pra mim aqui. Pensa na sopa top, hein? Nosso amigo Rodrigo Nunes. Alô, Rodrigo, aquele abraço, uma boa janta pra vocês aí. Olha, uma sopa de mocotó com esse frio aí, meu amigo. Vai bem, hein? Aquele abraço pra vocês, então, aí no sítio Recanto dos Guará, Vila Petri, Anitta Garibaldi. Vamos matar saudade novamente. Agora tem Barreirito. Surra de Amor, 9:25.

0: Clube FM, João Neto e Frederico, a sua vista aqui na programação do Som do Esquenta. Antes teve o Barreirito, Surra de Amor, aqui na programação também do Som do Esquenta. Muito obrigado pelo carinho da sua audiência, pra você que me dá uma carona no seu carro, tá por casa com a família, curtindo naquele churrasquinho. Muito obrigado aí. Obrigado sempre pelas mensagens. Pra você que tá trabalhando também, assim como nós, um bom trabalho pra vocês. A gente segue até as 10 horas da noite, tocando muita moda boa pra vocês.
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0: Então até as 10 horas da noite é o Esquenta da Clube FM, é o seu esquenta pro seu final de semana. Pessoal mandando mensagem pra gente aqui. Boa noite, Fernando. Manda um abraço pra vocês aí da rádio. Estamos curtindo o Esquenta. Manda um abraço pra minha esposa amada Elione Cássia Matos e o Marcos Roberto Correia dos Santos, do bairro São Luís. Ô Marcos, um abraço pra você. Por favor, mande um abraço pra dona Margarida Rosa e o tio Rogério do bairro da Várzea. Ô Marcos, aquele abraço pra vocês aí, obrigado sempre pelo carinho, participando aqui da programação do Som do Esquenta. Quem mais tá por aqui? Curti a música do Amado Batista, Seresteiros da Noite. Quem manda aqui? Recebo do... Como que é? Do Zeca do Painel, isso? Se for atendida, que manda pra gente, que é a Vera. Alô, Vera. Um abraço pra você. Ela tá mandando um especial aqui pro Zeca. O Zeca de Painel, aquele abraço. Quem mais tá chegando por aqui, mandando mensagem pra gente também na programação? Pessoal lá no bairro Habitação. Alô, pessoal do bairro Habitação, não mandou nome. Final telefone 1953. Um abraço pra vocês. Quem mais tá por aqui? Boa noite, manda um oi pra minha princesa Mirim da Festa do Pinhão. Ó, Brenda, teu pai retornando aqui pra ti, do seu pai Juarez Ilha, do bairro Araucária. Ela adora Perigosa e Linda, se for possível tocar pra ela. Claro, meu amigo, já vou tocar a moda aí pra vocês também. Um bom final de semana. Quem mais tá por aqui? Oi, um abraço pra Laira do Painel. Quem manda aqui... E abraço pra Cecília, quem manda aqui é a Pamela, isso? Alô, Pamela, um abraço pra vocês. Obrigado sempre pela sintonia também aqui na programação do Som do Esquenta. Vamos tocar moda, já eu retorno pra deixar mais uns abraços especiais pra gente fechar o Som do Esquenta com chave de ouro. Agora tem Bruno e Barreto, Perigosa e Linda.
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1: O seu Esquenta pro seu final de semana aqui na programação da Clube FM, agora 9:51.

Seu final de semana aqui na programação da Clube FM 98,3. Banda legal, Curva Perigosa, participação do Sétimo Sentido. Antes teve Raça Negra, Cheia de Manias, Banda Brilhação, Me Liga, Beijo, Tchau. Teve também o Marcos Ibelucci, Sonho de Todo Casal, de Paulo e Paulino, Amor de Primavera, Eduardo Costa, Os 10 Mandamentos do Amor, e teve também o Bruno Barreto, Perigosa e Linda. É o seu final de semana aqui na programação da Clube FM. Desde já eu quero agradecer o carinho da audiência, de todo mundo que mandou mensagem para mim durante desde as 6 da tarde até agora às 10 horas da noite. Mas eu quero aproveitar para registrar aqui uma informação também que o pessoal mandou para mim sobre uma chuva de granizo que atingiu o interior de Campos Novos. Campos Novos, ali naquela região entre Linha de Pocinhos, Linha Campinas, localidade do interior ali de Campos Novos, uma chuva de granizo, mas segundo informações, nenhum dano material, nenhum dano nos telhados ali daquela região do interior, então de Linha Pocinhos e Linha Campinas, na localidade do interior de Campos Novos. A gente recebeu essa informação aqui na programação da Clube FM, e amanhã, durante o decorrer da programação aí, os nossos plantonistas, os nossos repórteres trazem todas as informações para vocês aqui na programação da Clube. Boa noite, aqui é a Valmira de Casa de Pedra. Peço a música e ofereço para meus parentes e meu esposo José Lacerda e minhas filhas, e para o Valdecir, que está só tomando uma 51. Gostaria de ouvir a música Menino da Porteira. Essa é boa, hein? Um abraço para vocês aí, obrigado pessoal da Casa de Pedra. Audiência total da Clube FM. Só me resta agradecer, pessoal, o carinho da audiência de todos vocês. Eu, Fernando Machado, tô indo nessa, desejando desde já um bom final de semana para vocês. Aproveitem bem essa noite de sabadão, amanhã, domingão, com a família, com os amigos. Obrigado para você que mandou mensagem. Eu não consegui responder todos vocês. Muitas mensagens ficaram. Peço desculpa. Muitas mensagens no nosso WhatsApp. Tá verdinho ali. Mas a gente agradece a cada um que tirou um tempo aí e mandou o seu alô, o seu abraço. A gente retorna na programação da Clube FM a partir de segunda-feira, com bastante coisa boa aí nas nossas programações. Fica aí o show da Clube com a Dilson Pereira aqui na programação da Clube. Logo em seguida você fica com o nosso Madrugadão. Às 4h40 da manhã você fica com o Sertanejo Classe A aqui na programação da Clube FM. E aí segue todas as nossas programações de final de semana. E não esquece, hein? Amanhã, às 9 horas da noite, tem Comando Geral com a Dilson Oliveira aqui na programação da Clube. Então sintoniza aí e acompanha cada detalhe de toda a nossa programação. Um bom final de semana, um beijo no coração de vocês. Eu tô indo nessa. Pra fechar tem Paulinho Reis, Saudade, Diz Pra Ela. Bom final de semana, um beijo no coração de vocês. Tchau, tchau.

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4: 10:14.

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0: Eu quero enviar um abraço muito, mas muito especial para Tainá Valtric, para Sônia, Sabrina e Henrique. Também para o Ramiro Zapelini, a Vera, o Luiz, a Mari, para Carol, o Beto Furtado, Francisco, a Clênia, Heloísa e a Catarina. Um abração especial para a Lê e toda a família Wernick. E você, onde quer que esteja. Obrigado.
2: 10:33.

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0: 10:45.

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0: 10:59.

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Duas maneiras de viver a vida. Vivê-la como se milagres não existissem, ou vivê-la como se tudo fosse milagre. Albert Einstein.

sua companhia realmente é muito, mas muito especial. Tá chegando por aqui o Madrugadão com a seleção musical muito, mas muito especial. Boa noite, muito obrigado.

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1: Meia-noite 18.

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3: Meia-noite e 30.

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1: Meia-noite 51.

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1: 1:04.

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1: 1:11.

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1: 1:31.

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1: Clube FM 1:39

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1: 2:07.

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1: 12:16.

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1: 2:36.

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1: 3 e 9.

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1: 3:12.

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1: 3:24.

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1: Na Clube, 4:30. Bom dia.
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2: Alô, amigos de todo o Brasil, chegamos com Sertanejo Classe A, com você sempre, com você por aqui, trazendo essa super sequência só sertanejo selecionado. Eu sou Fabiano Farias, agradeço você pela companhia e pela sua audiência. Vamos lá, fim de semana e a sequência musical é selecionada. Sertanejo bom de ouvir. Felipe Falcão, Nós é Simprão de Tudo, tem Carreta Feiticeira com as Marcianas e ainda o Carreira e Capataz com o João Mulato Capial. Começa agora Sertanejo Classe A no final de semana.
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1: Deixa a primeira sequência por aqui com o som do André Adriano, Terra de Violeiro. Teve o Carreiro e Capataz com o João Mulato também. E agora tem o que? Agora tem intervalo. Fechou a primeira, a gente volta já com mais depois do intervalo.
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1: Um bom dia para você ligado na Clube FM 4:44.
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1: Sertanejo Classe A que vai seguindo por aqui, vem chegando Teodoro Sampaio, Paixão em Dose Dupla, Réu Apaixonado, Cabelo Molhado e a sequência. Tem Jean Giovanni, Vida Cigana, ainda o Sérgio Reis, Boiadeiro Errante, chegando por aqui. Vamos juntos, sempre juntos, Sertanejo Classe A.
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0: inveja não compensa. Fechando mais uma. Vamos intervalo, já já voltamos.
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0: Tem mais Sertanejo Classe A chegando por aqui. A gente já vem trazendo o Zezé e o Luciano. Sufocado, tem Noite de Tortura, Chico Rei Paraná. Matão e Matias, chegada. É o sertanejo, não para, muita música boa. Eu sempre digo, aqui o sertanejo é selecionado.
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1: Soberano e Silvanei, Ditado do Povo, fechou mais uma? Tem intervalo por aqui, a gente vai seguindo juntos no final de semana. Que bom é ter você aí. Voltamos já com o Milionário Zé Rico, Lourenço Lourival e mais depois do intervalo.
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1: Um bom dia pra você ligado na Clube FM 5:15. Bom dia.
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1: Sertanejo Classe A de volta por aqui. Milionário Zé Rico e a música Esta Noite como Lembrança. Lourenço Lourival, Rede do Tempo tem ainda Me Faz um Carinho. Gilberto e Gilmar no Sertanejo Classe A.
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0: Classe A. Sertanejo Classe A, Taíde Alexandre, você marcou pra mim, tocando por aqui na nossa super sequência de sertanejos selecionados. Curtimos, curtimos. Vamos pro intervalo e a gente volta já com Divino e Donizete, Porto Rico e Beira Mar, Guilherme e Santiago, depois do intervalo.
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0: Na Clube, 5:30. Bom dia.
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0: Segue Sertanejo Classe A. Tá tudo bem por aí? Tá tudo belezinha? Vem chegando, essa aqui é boa demais. É pra cantar junto, hein? Rei do Gado, Divino e Donizete, tem Porto Rico e Beira Mar, Casado, Honesto e ainda Guilherme Santiago, Som e Imagem. Sertanejo Classe A.
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1: Sertanejo Classe A pra você, Rodrigo Matos e Praiano Tordilho Negro. Ei, modão bom. Tem mais intervalo chegando por aqui, a gente vai rapidão ali, volta já com César e Paulinho, tem Chitão e Chororó, tem ainda Maravilha e Cassiano, depois do intervalo.
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1: Um bom dia para você ligado na Clube FM. Agora, 17:55.
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3: Sertanejo Classe A que vai seguindo, César e Paulinho, Águas de São Francisco. Chitão e Chororó vem cantando Caboclo na Cidade, tem ainda As Voltas que o Mundo Dá com Maravilha e Cassiano. Já mandou tua mensagem aqui pra rádio? Manda tua mensagem aí e a gente vai tocando a sua pedida junto na nossa super sequência de sertanejos aqui no Sertanejo Classe A.
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1: Goiânia e Paranaense, a viola e a saudade, foi o que a gente ouviu por aqui. Que beleza, que beleza, que bom é ter você na companhia, na sintonia, ouvindo pelo rádio e também pela internet. Agora tem mais intervalo, a gente volta já com Sérgio e Serginho, tem o Alain Aladim, Delay Dorivan, tudo isso depois do intervalo.
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1: Sertanejo Classe A trazendo o Sérgio e o Serginho, Dona da Rua. A 2 graus, Alain Aladim tem Delay Dorivan, Ela Nem Tchum. É o melhor do sertanejo preparado para você curtir por aqui no Sertanejo Classe A. Vamos juntos.
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1: João Paulo e Daniel, é bom de ouvir. Rosto molhado, ela nem tchum, teve ainda a 2 graus. Vem chegando o intervalo e a gente volta já com as últimas de hoje. Depois do intervalo, as saideiras aqui do Sertanejo Classe A. Pra você, muita música boa, só o melhor do modão. Voltamos já.
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1: Um bom dia pra você ligado na Clube FM. 6:14.
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1: Última sequência pra gente curtir por aqui, vem o Felipe o Falcão, Arrependida. Os Parada Dura, De Alma Ferida e ainda Teodoro e Sampaio, Vestido de Seda. Cabe mais uma por aqui? Chico Rei Paraná, Leão do Mar. Pra você um grande abraço, a gente se encontra no próximo Sertanejo Classe A. Até lá, tchau.
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1: Buenas amigos, estamos começando mais um programa, levando para você a música campeira, a música nativista, aqui pela 98,3. Tenha um ótimo domingo, vamos começando com Moda Véia bem campeira.

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7: Dando sequência na nossa programação, agora é o momento da palavra, o momento da oração com o nosso amigo tradicionalista, o padre Darcy Sá, que participa aqui do Domingueiro também. Vamos ouvir com carinho.
8: Bom dia meu irmão, bom dia minha irmã, que nos acompanham nesta manhã de domingo, através da Rádio Clube. Bom dia, meu grande amigo Éder Goulart. O evangelho de hoje vai falar da visitação de Maria a Isabel. É uma das passagens mais bonitas e profundas das Escrituras, porque nos revela uma Maria que, depois de receber o anúncio de Deus e dizer o seu sim, não permanece fechada em si mesma, ela se coloca a caminho. Maria parte apressadamente para a região montanhosa, levando consigo algo muito maior do que uma simples visita. Ela leva Cristo em seu ventre, leva a presença de Deus, leva esperança, alegria e consolo. Esse gesto de Maria fala profundamente também ao coração de quem vive um encontro com Cristo. Quando Deus verdadeiramente nos toca, quando permitimos que Ele entre em nossa história, não conseguimos permanecer os mesmos. A experiência com Deus não nos fecha, mas nos coloca a caminho. Ela nos faz sair de nós mesmos, superar o comodismo e ir ao encontro do outro. Maria poderia ter permanecido recolhida, pensando em tudo o que havia acontecido, tentando compreender os mistérios de Deus que lhe apresentava, mas ela escolheu caminhar. Ela vai até Isabel. Talvez aqui esteja uma das primeiras grandes lições deste evangelho. Quem encontra Cristo aprende a transformar a experiência recebida em presença para o outro. Maria não leva apenas palavras, ela leva Jesus. E quando chega à casa de Isabel e a saúda, algo acontece. João Batista, ainda no ventre de sua mãe, pula de alegria. Isabel fica cheia do Espírito Santo e reconhece aquilo que está acontecendo. Bendita és tu entre as mulheres e bendito é o fruto do teu ventre. É impressionante perceber que Isabel reconhece a presença de Deus antes mesmo de Maria dizer qualquer coisa sobre o que aconteceu. A presença de Cristo já era suficiente para transformar aquele ambiente. Querido irmão, querida irmã, quantas vezes também nós entramos em uma casa, encontramos uma pessoa, conversamos com alguém e não percebemos que podemos ser instrumentos da presença de Deus? Quantas pessoas estão esperando, não necessariamente um grande discurso, mas uma palavra de carinho, um abraço, uma escuta atenta, uma atitude de perdão, uma demonstração de amor? Maria nos ensina que carregar Cristo significa também levá-los aos ambientes onde estamos. Isso toca de maneira muito especial a vida familiar. Um casal que se encontra verdadeiramente com Cristo não pode guardar essa experiência apenas para si. O encontro com Deus precisa chegar dentro de casa, precisa aparecer na maneira de falar, de escutar, de perdoar, de cuidar e de olhar para o outro. Precisa chegar aos filhos, aos pais, aos amigos e às pessoas que convivem conosco. Então, neste dia, nós pedimos a presença de Maria, esta presença amorosa nos nossos lares e nas nossas famílias. Que nós sejamos abençoados em nome do Pai, do Filho e do Espírito Santo. Amém. A todos um santo e abençoado domingo, uma santa e abençoada semana e fiquem com Deus.
7: Muito bem, Padre Arci, você já sabe, é que você escuta a música.

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4: Bom dia, minha gente, é o programa Domingueiro com você nesta manhã.

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1: 7:26.
2: Ô Zé!
3: Fala, meu guri!
2: O que tu acha do Buchinho tocar uma pinga hoje?
3: Vamos quebrar o gelo?

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5: Momento da gente prestigiar a discografia da música sulina, da música regional. Vamos recordar aquela música que você já tinha saudade, aquela música do tempo antigo.

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2: Alô, alô, domingueiro, bom dia. Tô chegando nessa manhã de domingo para falar de esportes. Olha, a Chapecoense, que é a lanterna do Campeonato Brasileiro, joga daqui a pouquinho, às 11 horas da manhã, na Arena Condá, em Chapecó, e recebe o Bahia. O Bahia, que é o sexto colocado na classificação do Campeonato Brasileiro. A Chapecoense tenta fugir do rebaixamento, mas a gente tem que ser realista. É quase inevitável ao não rebaixamento da Chapecoense no Campeonato Brasileiro. Portanto, daqui a pouquinho, hora de missa, 11 da manhã, na Arena Indy Condá, em Chapecó, Chapecoense e Bahia, pela 23ª rodada do Brasileirão da Série A. Continue ligado aqui ouvindo este domingueiro. Bom dia.
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0: 7:52.
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0: Muito bem, meus amigos, agradecer mais uma vez a audiência de você que acorda cedo para acompanhar o Domingueiro. A gente seleciona com muito carinho durante a semana as músicas e os artistas para que a gente prestigie a música nativa, a música campeira, a música dos festivais aqui na nossa programação. Agradecer toda a nossa equipe que trabalha bastante para garantir também a qualidade técnica deste programa. É, daqui a pouco nós temos aí a tradicional Santa Missa chegando também, depois o seu Adilson Pereira, já embalando o seu domingo. Muito obrigado pela sua audiência, obrigado mesmo. Vamos seguindo sempre em frente. Muita luz, muito trabalho, muita fé nessa semana que se inicia nesse domingo. Obrigado, até o próximo capítulo, bem do nosso jeito.
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0: 756.
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Intenções de missa. Falecidos: Adelir de Jesus dos Anjos, Adelmo Rugem de Lis, Alice Godinho Matos, Ana Maria Ribeiro da Silva, Aníbal de Souza Neto, Anilton Fernandes dos Anjos, Antônio Carlos Cash, Antônio Ros II, Ari Esmério de Oliveira, Ariomar Barbosa de Jesus, Arlindo Pereira Machado, Benedito Alves de Souza, Celestina de Oliveira Muniz, Célio Pereira de Souza, Celso Antunes Córdova, Ceneval Barbosa de Jesus, Cesário José Correia, Dalcema de Oliveira Neto, Diniz Manfredi, Donina Gomes Moreira, Dorilda Andrade Branco, Edu Vieira de Melo, 4 meses, Elessi Honório de Jesus, Elisângela Ortiz, 14 anos, Eloí Terezinha Valtrique, Érita Isoleide Neto, 5 meses, Felipe Antunes Branco, Felesbina Correia dos Anjos, Florêncio Castro, Francisco Ortiz Muniz, Gasparino Rosa de Jesus, Geneval Barbosa de Jesus, Geraldina Enkemeyer Costa, Getúlio Reinaldo Dresch, Helena das Graças Vieira Correia, Henrique Valtrique de Ataíde, Ilza Marques Correia, Isabel da Silva Gonçalves, 6 anos e 2 meses, Ivonil Valtrique, Jairo Anésio Pilar, João Gilmar de Souza, João Maria Borges Ribeiro, João Maria Pereira, João Renato Andrade Neto, Joyce da Silva Muniz, José Cardoso, José Maria Correia dos Anjos, José Maria Machado, José Proenço Branco, José Silva Rodrigues, 15 anos, José Tadeu Vieira de Moraes, Jussara de Fátima de Oliveira, Laudelino Andrade Neto, Lavínia Pereira de Souza, Leopoldo Antunes Moniz, Liberaci Correia, Marcos Barbosa Miranda, Manuel Lemos Pereira, Márcio Passos Moraes, Maria Antônia Mendes, Maria de Lourdes Valtrique de Ataíde, Maria do Carmo de Oliveira Muniz, Maria Gertrudes Córdova, Maria Machado Valtrique, Maria Marcelina Barbosa de Jesus, Maria Orozina Correia, Nadir Búrigo Machado, Ondina Oefling Atanásio, Orêncio Costa Moreira, Orival Ribeiro Machado, Osmar Barbosa de Souza, Osmar Rivelino Correia dos Anjos, Osni Vieira de Oliveira, Osvaldina Francisca de Chagas, Pedro Ribeiro de Souza, Procópio Córdova Passos, Ramon Honório de Jesus, Rosimere Aparecida Pilar, Salvador Sutil de Melo, Sebastião Ribeiro da Silva, Sérgio Valtrique, Servílio Ferreira, Silvio Valtrique, Terezinha Padilha Palhano, Verônica Aparecida Pereira de Jesus, 2 anos, Vitor Arruda, Vitor Atalíbio Costa, Viviane Asken de Souza. Em ação de graças pelo aniversário de Vicente Henrique de Ramos, pelo casal Iseu Rogério Costa e Ana Irene Costa, que completam 45 anos de casados, e em prece pelos pais falecidos. Iniciemos a nossa celebração cantando.

0: Em nome do Pai, do Filho e do Espírito Santo.
1: Amém.
0: A paz esteja convosco.
1: Bendito seja Deus que nos reuniu no amor de Cristo.
0: Bom domingo a todos, irmãos e irmãs. A Igreja no mundo inteiro celebra hoje a Assunção de Maria aos céus. É a Páscoa de Nossa Senhora. É a sua ressurreição, a sua chegada na eternidade. E nós queremos nos alegrar por esse momento, porque ela se faz ainda mais intercessora por nós, está junto de Deus. De modo particular, nossa cidade, nossa catedral, nossa diocese se alegram porque a temos por padroeira, por intercessora. Vamos suplicar bênçãos e graças, celebrar com bastante fé e devoção esta Santa Missa da Assunção de Nossa Senhora. Peçamos perdão de nossos pecados para celebrarmos mais dignamente os santos mistérios.

Deus Todo-Poderoso, tenha compaixão de nós, perdoe nossos pecados e nos conduza à vida eterna.

Deus eterno e todo-poderoso, que elevastes a glória do céu em corpo e alma, a Imaculada Virgem Maria, Mãe do vosso Filho, dai-nos viver sempre atentos às coisas do alto, para merecermos participar de sua glória. Por nosso Senhor Jesus Cristo, vosso Filho, que é Deus, e convosco vive e reina na unidade do Espírito Santo, por todos os

0: leitura do livro do Apocalipse de São João. Abriu-se o templo de Deus que está no céu, e apareceu no templo a Arca da Aliança. Então, apareceu no céu um grande sinal: uma mulher vestida de sol, tendo a lua debaixo dos pés, e sobre a cabeça uma coroa de 12 estrelas. Então apareceu outro sinal no céu: um grande dragão cor de fogo. Tinha 7 cabeças e 10 chifres, e sobre as cabeças 7 coroas. Com a cauda varria a terça parte das estrelas do céu, atirando-as sobre a terra. O dragão parou diante da mulher que estava para dar à luz, pronto para devorar o seu filho logo que nascesse. E ela deu à luz um filho homem, que veio para governar todas as nações com cetro de ferro. Mas o filho foi levado para junto de Deus e do seu trono. A mulher fugiu para o deserto, onde Deus lhe tinha preparado um lugar. Ouvi então uma voz forte no céu proclamando: agora realizou-se a salvação, a força e a realeza do nosso Deus e o poder do seu Cristo. Palavra do Senhor.
1: Graças a Deus.

0: Leitura da primeira carta de São Paulo aos Coríntios. Irmãos, Cristo ressuscitou dos mortos como premissas dos que morreram. Com efeito, por um homem veio a morte, e é também por um homem que vem a ressurreição dos mortos. Como em Adão todos morrem, assim também em Cristo todos reviverão. Porém, cada qual segundo uma ordem determinada. Em primeiro lugar, Cristo como primícias, depois os que pertencem a Cristo, por ocasião da sua vinda. A seguir será o fim. Quando ele entregar a realeza a Deus Pai, depois de destruir todo o principado, e todo o poder e força, pois é preciso que ele reine, até que todos os seus inimigos estejam debaixo dos seus pés. O último inimigo a ser destruído é a morte. Com efeito, Deus pôs tudo debaixo dos seus pés. Palavra do Senhor.
1: Graças a Deus.

Naqueles dias, Maria partiu para a região montanhosa, dirigindo-se apressadamente a uma cidade da Judéia. Entrou na casa de Zacarias e cumprimentou Isabel. Quando Isabel ouviu a saudação de Maria, a criança pulou no seu ventre e Isabel ficou cheia do Espírito Santo. Com um grande grito, exclamou: Bendita és tu entre as mulheres, e bendito é o fruto do teu ventre. Como posso merecer que a mãe do meu Senhor me venha visitar? Logo que a tua saudação chegou aos meus ouvidos, a criança pulou de alegria no meu ventre. Bem-aventurada aquela que acreditou, porque será cumprido o que o Senhor lhe prometeu. Então Maria disse: A minha alma engrandece o Senhor, e o meu espírito se alegra em Deus, meu Salvador, porque olhou para a humildade de sua serva. Doravante, todas as gerações me chamarão bem-aventurada, porque o Todo-Poderoso fez grandes coisas em meu favor. O seu nome é santo, e sua misericórdia se estende de geração em geração a todos os que o respeitam. Ele mostrou a força de seu braço, dispersou os soberbos de coração, derrubou do trono os poderosos e elevou os humildes. Encheu de bens os famintos, despediu os ricos de mãos vazias. Socorreu Israel, seu servo, lembrando-se de sua misericórdia, conforme prometera aos nossos pais, em favor de Abraão e de sua descendência para sempre. Maria ficou 3 meses com Isabel, depois voltou para casa.

Queridos irmãos e irmãs presentes aqui em nossa Catedral Diocesana, também todos os irmãos e irmãs que nos acompanham pelas ondas da Rádio Clube. Nós celebramos a nossa padroeira, padroeira de nossa cidade, padroeira dessa catedral, da Diocese de Lages, que abrange a Serra Catarinense e região do Contestado. Nós estamos felizes por celebrar nossa padroeira no dia da sua ascensão, da sua assunção. Normalmente usamos a palavra ascensão para Jesus. Jesus também subiu aos céus, está à direita, sentado à direita do Pai, e usamos assunção. É a mesma palavra, mas a assunção tem o sentido mais de ser levado ao alto, e a ascensão tem mais o sentido de subir com suas próprias forças, porque Jesus, sendo Deus, sobe aos céus para mostrar a sua vitória sobre a morte, como dizia São Paulo na segunda leitura. E Maria, ela é uma beneficiada dessa vitória de Cristo. São Paulo na segunda leitura diz que Jesus é o primogênito dentre os mortos a ressuscitar, a vencer a morte. Mas depois dele, vêm todos aqueles que pertencem a Cristo. Também vão ressuscitar. E isso é um motivo de esperança para nós. Também nós vamos ascender aos céus. Também nós chegaremos à eternidade enquanto pertencemos a Cristo. E a primeira a puxar essa fila, então está Nossa Senhora, como nossa mãe, que também nos convida, nos estimula, nos quer levar e intercede muito por isso, junto à eternidade, onde ela está e vive a plenitude da vida, e de lá intercede por nós. Tem uma bela imagem no livro do Apocalipse que ouvimos na primeira leitura. A primeira imagem que São João vê no céu é um templo de portas abertas, e dentro deste templo estava a Arca da Aliança. Era o templo celeste, a morada.

0: como ouvimos de novo, né, no Evangelho da Visitação, assim que soube que ela seria a mãe do Salvador, assim que soube que ela teria que mudar sua vida para servir a Deus, ela também recebe a notícia que sua prima Isabel estava já grávida, há alguns 6 meses, e ela, a única coisa que pensa é atravessar o deserto da Judeia para ir visitar sua prima e ajudá-la. Assim Maria revela a grandeza do seu coração, por isso todas as gerações hão de dizer que ela é bendita, ela é bem-aventurada, porque o poderoso Deus fez grandes coisas através dela. Na sua simplicidade, no seu serviço, na sua generosidade, no seu amor, Maria é para nós também um jeito e um modelo para dizermos que, se quisermos chegar lá, se quisermos também entrar naquele templo celeste onde Deus nos acolhe, se nós quisermos participar da vida plena, eterna, gloriosa, de infinita paz, nós temos que caminhar neste mundo na mesma inspiração de Maria: serviço, dedicação, amor, né, tudo aquilo que ela viveu e nos ensina a viver. E está continuamente intercedendo por nós. Que nada tire do nosso coração a esperança, que nada, nenhum dragão tire a esperança do nosso coração, a nossa fé, a nossa vida em Deus, nosso desejo de amar e servir, como é aquilo que o Senhor pede de nós, aquilo que Ele fez e faz por nós. E que essa celebração continue trazendo graças e bênçãos para a nossa cidade, para todas as nossas famílias, traga bênçãos, a paz para toda a nossa diocese. Nossa Senhora dos Prazeres, rogai por nós. Creio em Deus Pai Todo-Poderoso,
1: Criador do céu e da terra, e em Jesus Cristo, seu único Filho, nosso Senhor, que foi concebido pelo poder do Espírito Santo, nasceu da Virgem Maria, padeceu sob Pôncio Pilatos, foi crucificado, morto e sepultado, desceu à mansão dos mortos, ressuscitou ao terceiro dia, subiu aos céus, está sentado à direita de Deus Pai Todo-Poderoso, donde há de vir a julgar os vivos e os mortos. Creio no Espírito Santo, na Santa Igreja Católica, na comunhão dos santos, na remissão dos pecados, na ressurreição da carne e na vida eterna. Amém.
0: Elevemos confiantes na intercessão de Maria pela Igreja, por todos nós, pela nossa diocese, as nossas humildes preces.
2: Que Maria Assunta guie as famílias a manterem o coração nas coisas do alto, vos pedimos.
3: Senhor, escutai a nossa prece.
2: Que nossa comunidade, celebrando a glória de Maria, saiba viver na humildade e na caridade, vos pedimos.
3: Senhor, escutai a nossa prece.
2: Para que os religiosos e religiosas consagrados anunciem com amor o Cristo Senhor, vos pedimos.
3: Senhor, escutai a nossa prece.
0: Tudo isso nós vos apresentamos, Pai, por meio de Jesus Cristo, que convosco vive e reina na unidade do Espírito Santo e pela intercessão de Nossa Mãe Maria, Nossa Senhora dos Prazeres. Amém.
2: Amém. Amém.

0: Orai, irmãos e irmãs, para que o meu e vosso sacrifício seja aceito por Deus Pai Todo-Poderoso.
1: Receba, ó Senhor, por tuas mãos este sacrifício para a glória do seu nome, para o nosso bem e de toda a sua santa igreja.
0: Suba até vós, Senhor, a oferenda de nossa devoção e pela intercessão da Santíssima Virgem Maria elevada ao céu, os nossos corações, inflamados por vosso amor, se orientem continuamente para vós. Por Cristo nosso Senhor.
1: Amém. Amém.

É digno e justo, é nosso dever e salvação dar-vos graças, sempre e em todo lugar, Senhor Pai Santo, Deus eterno e todo-poderoso, por Cristo Senhor nosso. Hoje a Virgem Maria, Mãe de Deus, foi elevada ao céu, sinal de inabalável esperança e consolo para o povo peregrino. Ela é primícia e imagem da Igreja chamada Glória, pois não quisestes que sofresse a corrupção do sepulcro, aquela que gerou de modo inefável o vosso Filho feito homem, autor de toda a vida. Por isso, unidos aos coros dos anjos, vos louvamos cantando alegres a uma só voz.

Trindade, vosso e santo, ó Deus do universo, tudo o que criastes proclama o vosso louvor, porque por Jesus Cristo, vosso Filho e Senhor nosso, e pela força do Espírito Santo, dais vida e santidade a todas as coisas, e não cessais de reunir para vós um povo que vos ofereça em toda parte do nascer ao pôr do sol um sacrifício perfeito. Por isso, ó Pai, nós vos suplicamos, santificai pelo Espírito Santo as oferendas que vos apresentamos para serem consagradas, a fim de que se tornem o corpo e o sangue de vosso Filho, nosso Senhor Jesus Cristo, que nos mandou celebrar estes mistérios.

A noite em que ia ser entregue, Jesus tomou o pão, pronunciou a bênção de ação de graças, partiu e o deu a seus discípulos, dizendo: Tomai todos e comei, isto é o meu corpo, que será entregue por vós.

Do mesmo modo, no fim da ceia, ele tomou o cálice em suas mãos, pronunciou a bênção de ação de graças e o deu a seus discípulos, dizendo: Tomai todos e bebei. Este é o cálice do meu sangue, o sangue da nova e eterna aliança, que será derramado por vós e por todos para a remissão dos pecados. Fazei isto em memória de mim.

Celebrando agora, ó Pai, o memorial da paixão redentora do vosso Filho, da sua gloriosa ressurreição e ascensão ao céu, enquanto esperamos sua nova vinda, nós vos oferecemos em ação de graças esse sacrifício vivo e santo.

0: bondade a oblação da vossa igreja, reconhecei nela o sacrifício que nos reconciliou convosco. Concedei que, alimentando-nos com o corpo e o sangue do vosso Filho, repletos do Espírito Santo, nos tornemos em Cristo um só corpo e um só Espírito.
1: O Espírito nos una num só corpo.
0: Que o mesmo Espírito faça de nós uma eterna oferenda para alcançarmos a herança com os vossos eleitos. A Santíssima Virgem Maria, Mãe de Deus, São José, seu esposo, os vossos santos apóstolos, gloriosos mártires, e todos os santos que não cessam de interceder por nós na vossa presença.

0: Nós vos suplicamos, Senhor, que este sacrifício da nossa reconciliação estenda a paz e a salvação ao mundo inteiro. Confirmai na fé, na caridade a vossa Igreja, que caminha neste mundo com o vosso servo, Papa Leão, comigo, vosso indigno servo, com os bispos do mundo inteiro, os presbíteros, diáconos, os consagrados e as consagradas, cuja lembrança fazemos nesse terceiro domingo do mês vocacional, os outros ministros do povo e de Deus e todo o povo por vós redimido. Atendei propício às preces desta família que reunistes em vossa presença. Reconduzi a vós, Pai de misericórdia, todos os vossos filhos e filhas dispersos pelo mundo inteiro.
1: Lembrai-vos, ó Pai, da vossa Igreja.
0: Acolhei, Pai, com bondade, no vosso reino, os nossos irmãos e irmãs que partiram desta vida e todos os que morreram na vossa amizade, na esperança da ressurreição. Unidos a eles, esperamos também nós saciar-nos eternamente da vossa glória, por Cristo Senhor nosso. Por ele dais ao mundo todo bem e toda graça.

0: guiados pelo Espírito de Jesus, seguindo os exemplos de Maria, iluminados pela sabedoria do Evangelho, ousamos dizer: Pai nosso, que estais nos céus, santificado seja o vosso nome. Venha a nós o vosso reino, seja feita a vossa vontade, assim na terra como no céu. O pão nosso de cada dia nos dai hoje. Perdoai-nos as nossas ofensas, assim como nós perdoamos a quem nos tem ofendido. E não nos deixeis cair em tentação, mas livrai-nos do mal. Livrai-nos de todos os males, todos os dragões, ó Pai. Dai-nos hoje a vossa paz. Ajudados pela vossa misericórdia, sejamos sempre livres do pecado, protegidos de todos os perigos, enquanto aguardamos a feliz esperança e a vinda do nosso Salvador Jesus Cristo.
1: Vosso é o reino, o poder e a glória para sempre.
0: Senhor Jesus Cristo, dissestes aos vossos apóstolos: eu vos deixo a paz, eu vos dou a minha paz. Não olheis os nossos pecados, mas a fé que anima a vossa igreja. Dai-lhes, segundo o vosso desejo, a paz e a unidade. Vós que sois Deus, com o Pai e o Espírito Santo.
1: Amém.
0: A paz do Senhor esteja sempre convosco.

0: Eu sou o pão vivo que desceu do céu. Se alguém come deste pão, viverá eternamente. Eis o Cordeiro de Deus que tira o pecado do mundo.
1: Senhor, eu não sou digno de que entreis em minha morada, mas dizei uma palavra e serei salvo.

Oremos. Senhor, que nos alimentastes com o sacramento da salvação, concedei-nos que, pela intercessão da Virgem Maria elevada ao céu, sejamos conduzidos

0: Esse terceiro domingo de agosto, normalmente recordamos nesse mês vocacional a vida consagrada. São os freis e as freiras, aqueles que se consagram em votos de pobreza, obediência e castidade, que consagram as suas vidas para um serviço, para um carisma. Muitos estão em hospitais, muitos estão em escolas, muitos estão na vida apostólica do trabalho, colaborando em paróquias, muitos estão na formação, muitos e muitas trabalham a serviço da comunidade em diversas necessidades, muitas vezes aonde o poder público não chega. Nós temos pessoas que se consagram à oração, que vivem nos mosteiros, que vivem a vida de... servem rezando pelo povo de Deus, colocando-se a serviço através da oração. Por essas pessoas tão generosas, tão bondosas, que dão suas vidas para fazer o bem, vamos pedir a Maria, ela que fez o mesmo. Ela se consagrou a Deus, ela colocou-se toda a serviço do bem, do Filho de Deus, da sua família, para de fato manifestar todo o amor e ver o reino de Deus acontecer. Então vamos rezar por essas vocações, que Deus suscite mais. É uma bela vocação, são belos exemplos, modelos de serviço e doação. Ave Maria, cheia de graça, o Senhor é convosco, bendita sois vós entre as mulheres, e bendito é o fruto do vosso ventre, Jesus. Santa Maria, Mãe de Deus, rogai por nós, pecadores, agora e na hora de nossa morte. Amém. Mãe dos vocacionados, rogai por nós. E vamos, no encerramento dessa Santa Missa, rezar a Salve Rainha, ela que é coroada Rainha do Céu, porque se fez humilde serva na terra, ela que é elevada porque desceu para lavar os pés de sua prima Isabel, da humanidade Maria lavou os pés, trazendo o autor da vida, o Salvador. Por isso cantamos com júbilo, é de fato nossa mãe e rainha. Salve Rainha, Mãe de Misericórdia, vida, doçura, esperança nossa, salve. A vós bradamos, degredados filhos de Eva, a vós suspirando, gemendo e chorando neste vale de lágrimas. Eia, pois, advogada nossa, esses vossos olhos misericordiosos a nós volvei. E depois deste desterro, mostrai-nos Jesus, bendito fruto do vosso ventre. Ó clemente, ó piedosa, ó doce sempre Virgem Maria, rogai por nós, Santa Mãe de Deus,
1: para que sejamos dignos das promessas de Cristo.
0: Nossa Senhora dos Prazeres,
2: rogai por nós.
0: O Senhor esteja convosco.
2: Ele está no meio de nós.
0: Por intercessão de Nossa Mãe Maria, sobre nossa cidade, diocese, sobre todas as nossas famílias, desça a bênção de Deus Todo-Poderoso, Pai, Filho, Espírito Santo.
1: Amém.
0: E de paz, um bom domingo, o Senhor vos acompanhe.
1: Graças a Deus.
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4: Alô amigas, alô amigos, muito bom domingo especial para todos nós. É um privilégio e também uma bênção poder ter e ser a sua companhia. Sejam todos muito bem-vindos.

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1: 9:17. Temperatura está em 15 graus no centro de Lages. Muito, mas muito bom domingo especial para todos nós. Onde quer que você esteja, para nós não tem distância. Especialmente os mateadores com passo bailado. Newton Ferreira, Império das Estâncias. Roger Moraes e Pátria Gaúcha, Bailanta Gaúcha e os Monarcas, Baile no Céu.
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hoje é um dia super especial na sua vida. Dia para seus amigos, seus familiares te darem os parabéns. Te dar aquele abraço especial. Desejarem a você saúde, felicidade e tudo, mas tudo de bom na sua longa vida. Os parabéns para o João Maria e a Elza de Fátima lá na reserva, que estão comemorando aniversário de união conjugal. Carlão da reserva, todos os amigos e familiares, dando-lhe os parabéns.

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1: 9:32. Temperatura está em 15 graus no centro de Lages. Cuide o melhor que puder do seu hoje. Todos os seus amanhãs passam por ele. Especialmente o Paulo Feijó, ofício de peão. Os serranos, Barranca e Fronteira. Grupo Tradição, Namoro Distância. 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
2: 9:46. Temperatura está em 15 graus no centro de Lages. Cuide bem da sua saúde, pois é o seu bem maior. Com ela você pode conseguir todas as outras coisas. Mas com todas as outras coisas, você não consegue conquistar a sua saúde. Especialmente o Paulinho Mocelim, mágoa de um fazendeiro. Grupo Querência, de Bombacha e de Acavalo. E o Rodeio, Domador.
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2: Bento Rodrigues de Abreu e família comunica o falecimento de seu irmão Aristides Rodrigues de Abreu, ocorrido às 4 horas da manhã em sua residência. Velório a partir das 11 horas na capela mortuária de Ponte Alta. Bento Rodrigues de Abreu e família comunicaram o falecimento de seu irmão Aristides Rodrigues de Abreu.

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1: 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Temperatura está em 16 graus no centro de Lages. Muito, mas muito bom domingo especial para todos nós. Onde quer que você esteja, para nós não tem distância. João Luiz Correia, entre Gaitaço e Vaneira. 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
1: 10:14. Temperatura está em 15 graus no centro de Lages. Seja feliz com o que você tem. Não sofra pelo que não tem, mesmo que queira conseguir. Especialmente o Grupo Som do Sul, Shots do Sul, os quatro Galdérios Andejo e o Grupo Reponte de Cavalo na Bespeira. 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
5: É, e também a hora do agradecimento a esta seleção de amigos. Um abraço especial para o Zeca Zago, a Rose, o Paulinho, a Carol, a Camille, o Cacá, a Sheila, a Maia e toda a equipe da Zezago. Ao cidadão do mundo, José Ferreira da Silva, para Mali, ao Franciele e o Cleiton da Casa Olímpia. Um abraço especial para o Cristiano Farias, a Rúbia, a Luísa, o Galeno e todos da farmácia São Vicente. Ao João Carlos, a Kelly, o Felipe e a Lidiane dos supermercados Mesalira. Um abraço especial para o Gerson Ronsoni, a Michele e o Nicolas da WL Madeiras. Ao Cassiano de Abreu, para Regina, a Emanuele, o Lucas e o Otávio do Lojão Astral. Quero abraçar o Edson De Geroni, o Tony Xavier e toda a equipe da Rede de Postos Beatriz, a Rosi, a Anilda e todos da loja Rosia Savan. É uma honra muito grande tê-los conosco. Obrigado pela companhia. Muito, mas muito obrigado pela parceria.
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1: 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Temperatura está em 16 graus no centro de Lages. Muito, mas muito bom domingo especial para todos nós. Que bom ter e ser a sua companhia. Especialmente o grupo Talagaço, Gaita Fandangueira. O Criado em Galpão, Santuário Galponeiro e o Galo Passo, Vida no Campo. 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

0: de Marechal Cândido Rondon. Agora, o jogo de volta está marcado para a próxima terça-feira, senhor Dias. Terça-feira, dia 18, às 19h30, lá no ginásio Ney Braga, em Marechal Cândido Rondon, no Paraná. Só a vitória interessa às Leoas da Serra. Aqui você continua ligado ouvindo Adilson Pereira Oliveira e este domingo pra lá de especial. Bom dia.
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1: 10h45. Temperatura está em 17 graus no centro de Lages. Os Farrapos, as mocinhas da cidade. Grupo Minuano com Joca Martins, Morto de Saudade. Moisés Oliveira, Razões da Vida. 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

0: 10h53. E agora vamos trazer informações da nossa central de conteúdo com a repórter Sheina Marcon. Bom dia, Sheina.
1: Para você que acompanha a Rádio Clube de Lages, eu estou aqui no bairro Popular porque nessa manhã de domingo um incêndio atingiu uma residência aqui no bairro Popular, uma casa de madeira, um casal de idosos, né, que são os proprietários, e a gente vai conversar com o sargento Schwerman para entender, né, a dinâmica desse incêndio. O casal morava só eles e eles relataram o que aconteceu para que a casa pegasse fogo, sargento?
2: Segundo o morador da residência, mesmo foi colocar fogo no fogão a lenha. Infelizmente o fogo saiu do controle, não sei se por um álcool ou gasolina, e o fogo saiu do controle, vindo a se alastrar por toda a residência, né?
1: E aí vocês chegaram rápido, mas como a casa é de madeira, infelizmente não teve muito o que fazer, né?
2: Isso, é próximo ao quartel até a casa, mas infelizmente casa de madeira, quando a gente chegou, o fogo já estava todo consumido, a residência, né? E infelizmente é uma residência perdida e um casal de idoso, né, sem ter uma moradia própria aí, né?
1: Eles se feriram?
2: O senhor, ele teve queimadura de primeiro grau nas pernas, couro cabeludo e braço. Mas eles foram, vão ser, ele principalmente, vai ser transportado à emergência do hospital, e a senhora, ela recusou o atendimento.
1: A atuação rápida dos bombeiros fez com que o fogo não se alastrasse para as residências vizinhas, né?
2: Isso, sendo casas de madeira ao lado da residência, uma das prioridades é isso, é não deixar o fogo pegar nas residências adjacentes, né? Daí, a primeira coisa que a gente fez foi fazer o resfriamento das casas ao lado e depois, posteriormente, fazer o combate na casa que estava totalmente tomada pelas chamas.
1: Agora, o trabalho é de rescaldo de vocês ali para tentar apagar deixar sem focos de incêndio, né?
2: É isso aí. Agora vamos fazer o rescaldo da residência. Conseguimos salvar um veículo na garagem também. Fazer o rescaldo para não ter perigo nenhum de pegar fogo novamente aí e se alastrar para outras residências.
1: E pode dizer que foi um incêndio de grandes proporções?
2: Foi um incêndio dentro de uma casa com mezanino, tipo 2 andares, né? Um quarto em cima. Foi bem complicado de apagar, principalmente por causa de tinha cama em cima, guarda-roupa e roupa na parte de cima.
1: Gente, obrigado pelas informações. Então é isso, pessoal, a gente acompanhando aqui neste domingo, então, esse incêndio nessa residência aqui no bairro Popular, bem em frente aqui à escola, escola estadual aqui no bairro Popular, próximo da rótula aqui, na avenida principal aqui, uma das principais, né, avenidas aqui do bairro Popular. E, infelizmente, né, esse fogo aí que destruiu essa casa desse casal de idosos aqui no bairro Popular. Sheina Marcon, onde há, a Clube está.
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1: 11:03. Temperatura está em 17 graus no centro de Lages. Muito, mas muito bom domingo especial para todos nós. Onde quer que você esteja, para nós não tem distância. Especialmente o Daniel Júnior, baile, gaita, pandeiro e cantiga. O Judinho, num trancão do tempo antigo, e o Luiz Marenco, sovando um pelego. 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
1: Familiares, comunico o falecimento de Benício Barbosa, ocorrido hoje às 6 horas da manhã. Velório, a partir das 11:30, na Capela São Benedito. Celebração às 16, com sepultamento às 17 horas, no cemitério Cruz das Almas. Familiares comunicaram o falecimento de Benício Barbosa. Bento Rodrigues de Abreu e familiares, comunico o falecimento do irmão Aristides Rodrigues de Abreu, ocorrido hoje às 4 da manhã em sua residência. Velório na Capela Mortuária de Ponte Alta. Familiares comunicaram o falecimento de Bento Rodrigues de Abreu e familiares comunicaram o falecimento de Aristides Rodrigues de Abreu. Familiares comunicam o falecimento de Benício Barbosa, ocorrido hoje às 6 da manhã. Velório a partir das 11:30 na Capela São Benedito. Celebração às 16 e sepultamento às 17 horas no cemitério Cruz das Almas. Familiares comunicaram o falecimento de Benício Barbosa.

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0: Não espere ter tudo para aproveitar a vida. Afinal, você já tem a vida para aproveitar tudo. Um abraço especial e os parabéns para Ceia, lá no Despraiado, em São Joaquim, e para Maria dos Prazeres, César. Recebem os parabéns do Padre Edson, do Gersi, de toda a família e de todos os amigos.
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1: 11:17. Temperatura está em 17 graus no centro de Lages. Muito, mas muito bom domingo especial para todos nós. Que bom ter e ser a sua companhia, especialmente o Fábio Caraí, para a varada madrugada. Sinuelo Pampiano e Bacudo, Gaúcha Linda. Os Tiranos, paleteando. 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

Clube FM de Lages, 11:32. Temperatura está em 17 graus no centro de Lages. Valorize a vida. Ela é um presente muito valioso, especialmente o

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0: Daqui a pouquinho, ao meio-dia, chega por aqui o Douglas Moraes para apresentar o Tarde na Serra. Às 4, é a vez do Arena Clube com o Elcio José. Porque a nossa programação de domingo é para a gente ficar junto totalmente.
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1: Oi, galete galo velho, no balanço deste pandeiro, tá chegando o Portal Gaúcho.

0: Clube FM de Lages, 11:47. Temperatura está em 17 graus no centro de Lages. Especialmente Tchê Campeiro, Domador, Portal Gaúcho e Tchê Garotos, Tranco Velho, Fandangueiro, Sinuelo da Serra, na Baixada do Manduca.
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0: Familiares comunicam o falecimento de Benício Barbosa, ocorrido hoje às 6 horas da manhã. 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Celebração às 16 horas e sepultamento às 17 de hoje no cemitério Cruz das Almas. 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

0: Clube FM de Lages, 11:59. Temperatura está em 17 graus no centro de Lages. Especialmente o grupo Pogo de Chão, no rastro da gadaria. O Renascença, rédeas junto ao coração. Um abraço a todos. Não esqueçam, cuidado com amanhã. Ele tem a estranha mania de ser tarde demais. Já está chegando por aqui o companheiro Douglas Moraes para o Tarde na Serra. Boa tarde, Douglas.
1: Boa tarde, Edilson Pereira, a toda a nossa audiência. Convido mais uma vez que permaneça conosco para o Tarde na Serra.
0: Um abraço a você, um abraço a todos e uma boa tarde na Serra para todos nós.
1: Obrigado.

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1: Isso mesmo, tô chegando e te faço companhia nessa tarde de domingo. Seja muito bem-vindo e abrimos bem o programa com João Luiz Correia, Noite de Lua, Vaneira de Nego Velho com Daniel Hack, Dona dos Meus Sonhos com os Monarcas e Criado em Galpão com os Serranos. Agora, meio-dia

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3: Olá, amigos, aqui é o Paulinho Mocelim, também estou aqui na programação da Rádio Clube FM 98.3, da linda cidade de Lages, Santa Catarina. Um abraço, um beijo no coração de todos os ouvintes aí, valeu.

0: Chucro Coração com Grupo Matizes, Cadeira Cativa, Zé Neto e Cristiano, uma só lajota com Cleiton Borges e Lidando com a Pecuária, lançamento do Paulinho Mocelin, agora 12:30. 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Um abraço lá em Potreirinhos, no painel. Fernando, o seu Jair, toda a turma por lá, carneando um porco e curtindo tarde na serra. Forte abraço, meus amigos. Obrigado pela audiência. Boas lidas por aí. Também a dona Neuza Ruda Machado, lá no bairro Gralha Azul. Tia da André Machado, nossa colega de trabalho aqui no Grupo SCC, diz que não perde um domingo aí, o Tarde na Serra. Um abraço, dona Neuza, obrigado pela audiência. Também quero mandar um forte abraço aos amigos que estiveram lá no Ronco do Bugio deste ano, 33º Ronco do Bugio. Nosso amigo André Alano foi premiado lá no melhor instrumental, música solo, com a música do Lajeado Aljuá. Parabéns, tio André Alano, bela execução. Também teve por lá o Jones André Vieira, grande músico da nossa cidade, representando bem também a cidade. Eu tive a honra de estar por lá também tocando com o André Alano na música A Memória das Cavalhadas, músicas que vão ficar aí com certeza na programação da Rádio Clube, também a do Jones em parceria com o nosso amigo Pedro Júnior, que é da Criúva para a História. Também um forte abraço aos gurizados que estiveram lá conosco tocando, o João Vitor, o Andrei Sasso, Fabrício Vieira, também um abraço lá para Kelly e para Dayana, a esposa do André Alano, sempre junto conosco lá. Um forte abraço para vocês, obrigado pelo convite dos amigos e viva o Ronco do Bugio.
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0: Uma vaneira bem coiuda com JJSV, Julinho Juliano e só vaneirão. Um sonhador com Bruno Marrone, Me Diz, banda Brilha Som, participação do Corpo e Alma e Tramado na Lida com Chiquito e Bordoneio. Agora 12:48.
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0: As filhas Maria, Isabel, Benta, Iracema e Irene comunicam com pesar o falecimento do pai Aristides Rodrigues de Abreu, Tide Bento. Comunicam seu falecimento ocorrido hoje às 4:20 da manhã. O velório será realizado na Capela Mortuária de Ponte Alta a partir das 14 horas. A celebração religiosa será amanhã, às 10 horas, na Igreja Matriz de Ponte Alta, seguindo após para o Cemitério Municipal de Ponte Alta. Comunicamos com pesar o falecimento de Aristides Rodrigues de Abreu, Tide Bento.

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0: Arrancando Livramento com os Quatro Gaudérios, aqui tem alguém, Ana Castela, Guardanapo, sucesso da Rainha Musical e Armada da Paixão com o Grupo Minuano, participação do Grupo Reponte, agora 1:03. Forte abraço pro nosso amigo Gilson, a Michele e a Eliane lá em Capão Alto, ligadinho na nossa programação. Também a Margarete Pereira, Bairro Araucária, sempre ligadinho na programação da Clube, obrigado. Também nosso amigo, companheiro de trabalho agora, o Marlon Arruda, o Xalita, tá assando um churrasco de respeito e curtindo a nossa programação. Forte abraço, meu amigo, obrigado da audiência. Também nosso amigo Maico Vieira e o César lá em Capão Alto, ligadinho na nossa programação. E o Voni e a Patrícia lá na Restiga Seca, um abraço, tio Voni, obrigado pela audiência. E hoje queremos enviar os parabéns pra tia Marilene, lá na Fazenda dos Moraes, em Capão Alto. Parabéns, desejo sempre de muitas felicidades. Estão reunidos aí com a família, curtindo a nossa programação. Felicidades.
1: Parabéns.
0: Também o Carlão da Reserva, mandando o aniversário pro sogro João Maria e pra sogra Elza. Desejo sempre de muitas felicidades.
1: E alegria na lavoura da amizade. Parabéns.
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1: E chegou a vez do nosso quadro Gaita Gaúcha, onde vamos destacar gaiteiros do sul do Brasil, falar um pouco da sua história e trajetória, também relatar algumas de suas obras. E ao fundo, você escuta a gaita do Luiz Carlos Pereira, o Pereirinha. Essa música se chama Dom Pegorini, deixa cair um pouquinho.

0: Luiz Carlos Pereira, o Pereirinha, natural de Cruz Alta, no Rio Grande do Sul. Pereirinha foi um exímio acordeonista, pianista e compositor. Entre os grupos que tocou, destacamos o Quero Quero e Candeeiro, onde gravou inúmeros sucessos, deixando eternizada sua história na música gaúcha. Pereirinha sempre será lembrado como uma grande referência da gaita gaúcha. Vamos apreciar a música Encontro com o grupo Quero Quero, no toque de gaita do saudoso Luiz Carlos Pereira, o mestre Pereirinha.
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0: Oi, Cid Mula Chucra com o Portal Gaúcho, Se Amor Não Sei, Lauana Prado, conversando com a Lua, Grupo Carisma, participação do Corpo e Alma e Namoro de Inverno com o Grupo Moda Boa, agora 1:25.
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0: As filhas Maria, Isabel, Benta, Iracema e Irene comunicam com pesar o falecimento do pai Aristides Rodrigues de Abreu, Tide Bento, ocorrido hoje às 4:20 da manhã. 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A celebração religiosa será amanhã às 10 horas na Igreja Matriz de Ponte Alta, seguindo após para o cemitério municipal de Ponte Alta. Comunicamos o falecimento de Aristides Rodrigues de Abreu, Tide Bento.

0: 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Forte abraço pro Anderson, tá lá no bairro São Pedro, junto com a Josiane e a Emily, assando uma carne de respeito e tomando aquele mate, curtindo Tarde na Serra, obrigado. Também o Vini Campos, mandando um abraço aí pra esposa Maria Cristina, um abraço tio Vini, tudo de bom aí.
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0: Simplificando a Vaneira, lançamento do grupo Florendo Acordeona. Um abraço aí pra todos do grupo Florendo Acordeona e também pro nosso amigo Abel Brito. Essa música foi gravada lá no B Brito Produções. Tem a gaita aí do nosso amigo Abel, grande músico da nossa cidade. Forte abraço! Também antes, Meu Ex-Amor, Amado Batista, participação do Jorge, Já Virou Loucura com o San Francisco e Vida no Campo com o grupo Galopasso. Agora 1h41. 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Um abraço para Jaqueline Pereira, lá no Santo Antônio, sempre ligadinho na nossa programação. Um abraço também o Luizinho do Táxi passando por aqui. A Célia Aparecida, do bairro Morro do Posto, sempre ligadinho na nossa programação. O Edmilson Feltrin, no bairro Santa Helena, também um forte abraço. O Marcos Roberto Correia, dos Santos, do bairro São Luís, mandando um abraço aí para Margarida Rose, pro Rogério da Várzea e o cunhado Chicão, que estão almoçando aí na casa dele. Forte abraço e obrigado pela audiência de vocês e bom almoço.
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0: 5 salsos com os mirins, do outro lado da cidade, descida com o Traia Véia, Quer Me Namorar, banda Estação New, participação do Flávio Dalcin e Sistema Bruto com o Barcudo, agora 1:57.
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2: O domingo vai seguindo com um tempo mais seco. Ainda tem uma certa variação de nebulosidade que pode pontualmente reforçar alguma chuva rápida, isolada. A temperatura ela se mantém mais agradável, ela segue num patamar próximo aí da marca dos seus 20 graus. E vai seguindo com um tempo bom ao longo dessa segunda, terça, quarta, com predomínio do sol, calorão, termômetros atingindo valores próximos ou acima dos 30 graus. A maior parte do período é aproveitável. Tem uma frente fria que passa ali no final da semana, ali por quinta, em direção à sexta-feira, mas é uma frente fria fraca. Até lá a gente vai atualizando. Peter Scheuer, meteorologista, com a previsão do tempo.
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0: Apaisanados, Mateadores, participação do César e Rogério, também Meia Noite Meia com Guilherme Santiago, Ai Ai Ai Coração com San Marino e Barraca Armada, Eco do Minuano e Bonitinho. Agora 2:14, 20 graus em Lages, tempo nublado.
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0: As filhas Maria, Isabel, Benta, Iracema e Irene comunicam com pesar o falecimento do pai, Aristides Rodrigues de Abreu, Tide Bento, ocorrido hoje às 4:20 da manhã. O velório está sendo realizado na Capela Mortuária de Ponte Alta. A celebração religiosa será amanhã, às 10 horas, na Igreja Matriz de Ponte Alta, seguindo após para o Cemitério Municipal de Ponte Alta. Comunicamos o falecimento de Aristides Rodrigues de Abreu, Tide Bento. Familiares de Benício Barbosa comunicam o seu falecimento, ocorrido hoje, às 6 horas, no Hospital Nossa Senhora dos Prazeres. O velório está acontecendo na Capela São Benedito. A celebração será às 16 horas, com sepultamento às 17 horas, no cemitério Cruz das Almas. Cruz das Almas. Comunicamos o falecimento de Benício Barbosa. Familiares de Benício Barbosa comunicam o falecimento ocorrido hoje, às 6 horas, no Hospital Nossa Senhora dos Prazeres. O velório está acontecendo na Capela São Benedito. A celebração será às 16 horas, com sepultamento às 17 horas, no cemitério Cruz das Almas. Comunicamos com pesar o falecimento de Benício Barbosa.

0: 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Um abraço pro Cezinha, pra Márcia, pro Matheus, lá na Fazenda dos Moraes, em Capão Alto. Obrigado pela audiência. Também nosso amigo Aderbal Machado e Dona Ivone, sempre ligadinho na nossa programação. Nosso parceiro aqui na Rádio Clube, precisou de uma obra? Chama o Aderbal. Um abraço, meu amigo. Também nosso amigo Janir Schmidt, da Agropecuária Casa do Milho, lá do Guarujá. Nosso parceiro aqui na Rádio Clube, tá mandando um abraço pra sua irmã Maria de Lourdes Schmidt, que esteve de aniversário ontem. Parabéns, desejo sempre de muitas felicidades. Um abraço também a todos aí da Casa do Milho, Amarelona do Guarujá.
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0: Abraço da Rancheira com Éder Goulart no estilo do shot Adriano Possai, flor do meu jardim, os filhos do Rio Grande. Oferecimento para minha namorada Rejane, que está na audiência da nossa programação. Beijo, meu bem. Antes, Gaúcha Existência com Edson Brito e Grupo Campanha. Agora 2:32. 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Forte abraço pro nosso amigo Saulo Ramos, tá enviando um parabéns especial pro seu pai, Rogério Ramos, lá em São José do Cerrito, que na próxima terça-feira, dia 18, vai estar de aniversário. Parabéns, seu Rogério, feliz aniversário e desejo sempre de muitas felicidades, muita saúde, né? Um abraço de todos os filhos aí, do Carlinhos, do Ivandel, do Gilberto, enfim, todos os filhos aí abraçando o seu Rogério em São José do Cerrito.
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0: Fugiu do Rancho com o grupo Cordiona, Nuvem de Lágrimas, Paula Fernandes, Se Quiser Chorar, Pode Chorar, Terceira Dimensão, oferecimento pro amigo Cláudio Arruda em painel, forte abraço, obrigado audiência, também Alma do Rio Grande com o grupo Candeeiro, agora 2:47. 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Um abraço também lá em Capão Alto para nossa amiguinha Agnes, sempre na audiência da nossa programação. Obrigado também para sua mãe Ronilda. Forte abraço.
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0: Meu canto eternizado, Walter Moraes com Baby Felizardo, Leão Domado, César Menotti Fabiano, Cor de Caramelo, André Renner com a participação da Tandara Duarte e no fundo dos Cafundós com o grupo Marcação. Agora 3:03.
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0: As filhas Maria, Isabel, Benta, Iracema e Irene comunicam com pesar o falecimento do pai Aristides Rodrigues de Abreu, Tide Bento, ocorrido hoje às 4:20 da manhã. O velório está sendo realizado na capela mortuária de Ponte Alta. A celebração religiosa será amanhã às 10 horas na Igreja Matriz de Ponte Alta, seguindo após para o cemitério municipal de Ponte Alta. Comunicamos o falecimento de Aristides Rodrigues de Abreu Tide Bento. Familiares de Benício Barbosa comunicam o seu falecimento ocorrido hoje às 6 horas no Hospital Nossa Senhora dos Prazeres. O velório está acontecendo na Capela São Benedito. A celebração será às 16 horas com sepultamento às 17 horas no cemitério Cruz das Almas. Comunicamos o falecimento de Benício Barbosa.

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0: Vidas com o grupo Manotaço, aquela dos olhos negros, corpo e alma, participação do Vanderlei Rodrigo e Sina Dendeje com o grupo Rodeio, agora 3:16.
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2: Alô, alô, galera! Boa tarde, tô chegando aqui para falar no Tardes na Serra. Campeonato Brasileiro prossegue logo mais 16 horas com o jogo Vasco e Santos em São Januário. O mesmo horário na Arena NRV em Belo Horizonte, Atlético de Minas e Grêmio de Porto Alegre. Ainda hoje, 18:30, no Maião, Mirassol e Flamengo. No Barradão, na Bahia, 18:30, Vitória e Botafogo. Pois é, domingo, hoje ainda, 19:30, Corinthians e Cruzeiro jogando de bola na Neoquímica Arena em São Paulo. E a rodada será completada amanhã, segunda-feira, com o jogo Internacional e Remo, às 20:00, no Beira Rio, em Porto Alegre. Do Departamento Esportivo da Clube, Elcio José, para os amigos do Tardes na Serra. Daqui a pouquinho eu volto comandando mais uma arena. Até já. Boa tarde.
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0: Propaganda com Jorge Mateus, Voarei, Os Atuais e Pra Dançar Vaneira com Alma Serrana, agora 3:30.
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0: 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E chegou a vez do nosso quadro Clássicos de Ouro, onde iremos trazer músicas que se tornaram verdadeiros clássicos e que ficam sempre em nossa memória. Dessa vez, vamos trazer a música Esperando na Janela, que é uma composição de Targino Gondim e Manuca Almeida e Raimundinho do acordeon, um clássico de ouro, também com Madi Compadi, que é de autoria de Rivanil. Mais um clássico de ouro, vamos apreciar Esperando na Janela com Gilberto Gil e com Madi Compadi com Leandro e Leonardo.
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Pataqueiro com fogo do chão, quem ama perdoa, trio Parada Dura, pegando o ônibus com o musical JM e abaralhando a barbela com Nilton Ferreira. Agora, 3h54, vamos para os sorteios. Que rufa os tambores para os ingressos do Solar Eventos, atenção, vamos ver, bastante participações. Atenção, vamos ver aqui, Marlene Ranlove, Francisco Moraes e Adelita Fioravante foram os contemplados de hoje, então, para os ingressos do Solar Eventos. Hoje tem domingueira com JP Os Galdérios, Marlene Ranlove, Francisco Moraes e Adelita Fioravante. Agora o kit lâmpada da IVM, atenção, bastante participações também, computador girando. Viu, contemplado, contemplada. O kit lâmpada, atenção, Cleberson Alves foi o contemplado de hoje. Então você tem 7 dias aí para ir lá na VM, falar com a Sandra, retirar seu brinde, que são 5 lâmpadas de LED da marca Blumenau. Então, Cleberson Alves foi o contemplado de hoje do kit lâmpada da EVM Eletricidade. 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Gente, só me resta agradecer a todos, obrigado pela audiência. Tá chegando aí o Arena Clube, na apresentação e nos trabalhos técnicos de Elcio José. Tchau, tchau, gente. Tenham uma ótima semana. Fiquem todos com Deus. Tchau, tchau.

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1: Alô, você, boa tarde, estamos chegando, estamos de volta, de bem com a vida sempre. Está começando a Arena, aos 16 dias do mês de agosto, o ano 2026. Nós estamos aí vivendo 228 dias do ano. A semana é de número 33. 62,5% já estamos vivendo em 2026. A lua de hoje é lua crescente. Hoje é o dia de contar uma piada. Hoje é o dia de São Roque, aniversário de Teresina e dia do filósofo. Hoje também é dia do auxiliar de almoxarifado. A partir de agora, você está se ligando no Arena. Muita música boa e muita informação do esporte. Temperatura em Lages marcando nesse momento 20 graus, chuva 10% de chance. A umidade relativa do ar em 75%. Ventinho soprando a 18 quilômetros. Então vamos juntos a partir de agora nessa nossa amizade que perdura por muitos anos e é claro, vamos aí mandar ver, tocar o melhor da boa música para você, informar as coisas do esporte. Falando de esporte, gente, já no começo do programa eu quero mandar um abraço aqui ao pessoal do Lages Futsal que ontem fez um partidaço, arrebentaram a boca do sapo, igual dizia o meu amigo Zé Melo, né? E o Lages venceu pelo placar de 6-2 a equipe de Caçador. E o Lages está lutando agora pela sua permanência no campeonato da elite, o salonismo catarinense, né? Parabéns aí aos jogadores, à comissão técnica, à direção do Lages, que faz bom trabalho. Campeonato catarinense, nos Jogos Abertos, na Liga Nacional, oh, coisa boa, né? Pois é, estamos aí vibrando com a vitória do Lages ontem, 6-2 diante do Caçador. Agora são 4:02, nesse dia 16 de agosto. O tempo tá carrancudo, né? Não há sol. O sol parece que brigou com a gente, mas mesmo assim, vamos encher o seu rádio de alegria e de música boa até às 18 horas.
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0: E aí, pra começar bem o programa de hoje, você ouviu aí Rio Negro e Solimões e é na Sola da Bota. Você ouviu também o Chitãozinho e Chororó, aquela colcha de retalho que tu fizeste. Boa essa música, né? Bruno e Marrone, programa de final de semana, é o Arena aqui no seu rádio até às 18 horas, né? Fala em Arena, meus amigos, começou ontem aí mais uma rodada do Campeonato Brasileiro, da Série A, né? E o Fluminense ontem não tomou conhecimento do líder Palmeiras e venceu pelo placar de 3-2. Quem ficou feliz foi o Flamengo, que joga hoje, né? Pois é, o Atlético do Paraná empatou com o Bragantino pelo placar de 1-1. O São Paulo ontem à noite só empatou com o Coritiba. A torcida do Tricolor reclamou, chiou bastante. Hoje pela manhã, em Chapecó, um jogo de 6 gols. A Chapecoense empatou com o Bahia pelo placar de 3-3. A Chapecoense praticamente rebaixada aí para a Série B do ano que vem, não é? Mas foi um jogão bom. Foi um jogo bom. 6 gols numa partida de futebol. Acredito que se diverte o torcedor. Tá jogando agora, 16 horas, Vasco e Santos. E também tá jogando Atlético de Minas e Grêmio, lá em Belo Horizonte. Às 18h30, é a vez de Mirassol e Flamengo, é a vez de Vitória e Botafogo. 19h30 tem Corinthians e Cruzeiro. Alô, tio Agostinho, Corinthians hoje sem ganhar do Cruzeiro, hein, tio Augusto? Amanhã, 20h, para fechar essa rodada, tem Internacional e Remo. Tudo isso pela rodada 23 do Campeonato Brasileiro, né? Repito. Os dois jogos começaram às 4, todo mundo 0-0. Vasco 0, Santos 0, Atlético de Minas 0, Grêmio também 0.
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0: Agora são 4h15, 4h15, as filhas Maria, a Isabel, a Benta, a Iracema e a Irene estão comunicando com pesar o falecimento do seu papai, Aristides Rodrigues de Abreu, o Tide Bento, como era chamado, né? Ocorrido hoje, dia 16, às 4h20 da manhã. O velório está sendo realizado na Capela Mortuária de Ponte Alta. A celebração religiosa será amanhã, dia 17, às 10 horas, na Igreja Matriz de Ponte Alta, seguindo após para o Cemitério Municipal de Ponte Alta. Então, a Rádio Clube está comunicando aí o falecimento de Aristide Rodrigues de Abreu, o Tide Bento.

0: Às 4:20, 4:20, você ouviu essa música linda, João Paulo e Daniel.
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0: A minha estrela perdida. Você já encontrou a sua estrela perdida por aí? Não sei, né? Olha, gente, o Atlético de Minas tá fazendo 1-0 no Grêmio. 1-0, hein? O Atlético de Minas há 20 minutos marcou o gol aí. 1 para o Atlético, 0 para o Grêmio. Santos e Vasco, Vasco e Santos continua 0-0. Alô, Claudinho Ribeiro. Boa tarde, Cláudio Ribeiro. Ele tá saindo de Lages, rumo à capital paranaense, Curitiba, com o seu barriga de aço carregado de produto químico, levando o Arena Clube de carona. Obrigado, viu, ô Cláudio Ribeiro? Obrigado. Vai com Deus, ele vai te proteger durante toda a viagem, pode ter certeza. Obrigado pela carona do Arena. E para você, às 4:21, essa aí fez um sucesso enorme. Muita gente cantava, a rádio tocava, a televisão mostrava. Tinha uma voz maravilhosa, uma voz sensacional, uma voz potente. Tô falando de Carmen Silva. Depois tem banda Alto Astral.
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0: Eita sucesso, gente. Eita sucesso grande aí, hein, Carmen Silva. Adeus Solidão, hein? Essa música marcou época no rádio, falei. Tocava muito. Apareceu na TV. Fez um sucesso. Ela tem muitos mais, muitas músicas mais, né? São 4h28 hora do Brasil, 4h28. O Atlético de Minas está vencendo o Grêmio 1-0. E Santos e Vasco, placar fechado ainda. 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
5: Alô, você, boa tarde, são 4:31 a hora do Brasil, 4:31. Deixa eu falar aqui um pouquinho de futebol da Série C do Campeonato Brasileiro, que faltam apenas 3 rodadas para o término da primeira fase. Ontem, o Brusque confirmou a sua participação na outra fase, na segunda fase, e venceu o Inter de Limeira, lá em Brusque, pelo placar de 3-2. O Figueirense está jogando agora contra o Caxias, lá no Estádio Centenário, né? E, logicamente, são jogos aí que vão afunilando para chegar ao fim da primeira fase. Repito, o Brusque, com a vitória de ontem, confirmou a sua participação na segunda fase da Série C do Campeonato Brasileiro. Lá no Sítio da Família está a minha amiga Marlene Muniz. Eu escrevi uma resposta aqui, mandei para você, viu, Marlene? Mas não é para você, escrevi errado, me perdoe, tá certo? Mas enfim, um abraço a todo o pessoal que tá lá no sítio, curtindo a Rádio Clube, curtindo o programa, gostando das músicas. E essas três que vêm aí é para matar, né, gente? Olha só o que tá chegando aqui no Arena. O grupo Só Pra Contrariar. Aí tem o velho Fábio Júnior. E pra fechar o bloco, tem o Sérgio Reis. Tudo pra vocês aqui, olha só.

Eita, nós, você ouviu aí, Sérgio Reis, panela velha, né? É aquela que faz comida boa, ele que disse. Você ouviu aí o Fábio Júnior, sem limites pra sonhar, sonhe o que quiser, quem não sonha não vive. E o Só Pra Contrariar, você virou saudade, às 4h44. Meu amigo Jonas, só música boa, seu Elcio. Continue assim, nosso Mengão tem que ganhar hoje. Tem que ganhar, né? Mas o jogo é difícil, com o Mirassol fora de casa. O Flamengo ganhando hoje, 3 pontos vão nos separar do líder Palmeiras, né? Daí a briga fica boa, né, Jonas? É Mário Cirone, boa tarde, meu amigo Mário Cirone. Um abraço nessa tarde cinzenta de domingo, 16 dias do mês de agosto. Eita, Arena Clube, programa Nota Mil, estou ouvindo aqui em painel. Abraço, Elcio. Deixa eu ver quem é que tá aqui nesse WhatsApp. Telefone final 2473, né? O Cristiano. Cristiano, um abraço, Cris. Vamos junto aí com você. Também, oi, Elcinho, feliz aniversário, muito atrasado. Atrasado nada, né? O que vale a intenção. Obrigado, para você, um grande abraço, né? Quem tá me escrevendo isso aqui é a minha amiga todos os domingos aqui, a Rose Xavier, né, Rose? Obrigado, beijão para você, obrigado pela lembrança. A Genoa Eletricista do bairro Petrópolis, obrigado, amigo, vamos junto até às 18 horas. Agora vem aí uma música gaúcha, é bonita demais, Os Mateadores. Depois tem o Amado Batista, que tá amando loucamente, e João Mineiro e Marciano, tudo aqui no Arena, vai.

0: Aí então, João Mineiro e Marciano, pra você machucar o seu coração, pra doer o cotovelo. Telefone mais. Antes teve Amado Batista e a participação da Kelly Smith, né? Essa música é bonita, Separação. E antes da Gauchada dos Mateadores, Uma Maneira de Respeito. 4:57, 4:57. Olha, terminou o primeiro tempo na Arena MRV em Belo Horizonte. O Atlético está vencendo o Grêmio 1-0 e terminou o primeiro tempo também para o jogo Vasco e Santos em São Januário 0-0, né? Tem todo o segundo tempo daqui a pouquinho. Deixa eu ver aqui o que está escrito. Canjica no sítio e escutando a Clube Rio Arena. Romenique, um abraço pro amigo. Deixa eu ver aqui, tem mais. Feliz e abençoado aniversário, Elcio, mesmo atrasado, Deus abençoe. Sandra Regina Vicente, do São Miguel. Sandra, beijo pra você, tamo junto aí, obrigado pela lembrança, né? Não importa ser atrasado. Boa tarde, meu amigo Elcio e a Rádio Clube, Luizinho do Táxi. Obrigado, Luizinho, obrigado pela carona aí, hein? Um abraço aos taxistas e também ao pessoal da Uber que trabalha aos domingos aí, para ganhar o pão nosso de cada dia. Quem se deu bem ontem foi os catarinenses que jogam a Série B do Campeonato Brasileiro, né? O Criciúma jogou ontem à tarde no estádio Heriberto Yuzi, no Majestoso, e ganhou do Goiás 1-0. E o Avaí, rapaz, foi lá no Paraná, no Germano Krieger, em Ponta Grossa, e venceu. Esse jogo foi hoje, às 11 horas da manhã. Venceu o Operário 2-1. Mesmo com a vitória, o Avaí segue na zona do rebaixamento. Deixa eu ver onde ele está aqui. Ele é o 17º agora com 23. Daí tem o Ceará com 23, é o primeiro fora da zona, e o Náutico com 27. Mais uma, duas vitórias aí, o Avaí escapa, né? Na verdade? Tá bom então. São 4:58, hora do Brasil, 4:58. Você me dá um minutinho só, eu vou no intervalo rápido e pequeno e eu já volto aqui para tocar mais música boa para você.
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1: Aqui é o lugar, agora 5 horas e 1 minuto. Boa tarde para você que ligou o rádio agora, ligou no Arena. Nós vamos até às 18, tocando música boa e falando de esportes. O pessoal está aqui me perguntando no WhatsApp como é que foi o Lages ontem. Já falei aqui no começo do programa, né? O Lages foi muito bem, rapaz, foi muito bem. Ganhou de Caçador pelo placar de 6-2. Confirmando os jogos de logo mais 18:30, tem Mirassol e Flamengo. O Flamengo vencendo, ele fica a 3 pontos só do Palmeiras, né? Aí o campeonato começa a pegar fogo outra vez. Também 18:30 tem Vitória e Botafogo. O Botafogo que vem de goleada na Sul-Americana, perdeu de 6-1 no meio de semana, hein? Que vexame. Também hoje, 19:30, tem Corinthians e Cruzeiro. E amanhã, às 20h, lá no Beira Rio, em Porto Alegre, Internacional e Remo. A família do Jaime, final do telefone 7980. Um abraço, amigo, estamos juntos, né? Boa tarde, aos feliz aniversário. Você é muito vida. O tempo passa, mas tua voz continua a mesma. Obrigado. Graças a Deus, né? Graças a Deus. Oh, Deus, como ele é bom pra mim, né? Deixa eu ver aqui. Boa tarde, Ivo Jair, do Santa Catarina. Gostaria de ouvir uma música. Alô, Ivo, as próximas 3 é pra você, viu, amigo? Tô na escuta, Elcio. Meus parabéns pelo seu aniversário, meio atrasado, sempre flamenguista. Mas valeu. Deixa eu ver aqui. Quem é mais velho, você ou Maneca? É o Maneca, viu? Que prazer eu falar do Maneca, né? Ali tem história pra contar. Sou um pouquinho mais novo do que ele, né? Mas eu queria ser igual ele, pode ter certeza. Agora 5 horas e 2. Vamos curtir uma noite do nosso amor agora? Depois tem... Será que existe ainda? Acho que existe, né? Aquela foto 3x4. E pra fechar o bloco, tem as gargantas de ouro da música sertaneja, que igual esses aí não vai aparecer ninguém nunca mais. Curta aí, vamos lá.
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1: Devido ao sucesso da música Peito Apaixonado, nós do Samarino resolvemos gravar mais uma música em homenagem a todos vocês de casa, é ou não é, negão? É claro, magrão, e a gente canta pra vocês. Então, gente, chegando, foto 3x4 pra gente cantar assim pra vocês.

Aí as gargantas de ouro da música sertaneja, Milionários, né? José Rico cantando aí, sonhei, sonhei com você. Antes teve aí o Samarino, a foto 3x4, a Rose tá me dizendo aqui que foto 3x4 tem um monte ainda, né? Tá bom, Rô. E você ouviu aí também, para começar esse bloco maravilhoso, César e Paulinho, A Noite do Nosso Amor, são 5h14. O pessoal está me perguntando aqui quando é que começa o Campeonato Catarinense da Série C com o Internacional. E a gente, hoje é dia 16, está marcado para começar dia 20 de setembro. E o Inter não estreia lá, estreia lá em Joinville contra o estreante Manchester de Joinville. Hã? É o quarto clube profissional de Joinville. Tem o Joinville, o Vovozão, né? Tem o Fluminense, que disputa a Série B. Tem o Nação e agora tem o Manchester. Então o Inter vai jogar com o Manchester. Esse jogo, segundo informações que vem de Joinville, é no campo do América. Antes de ter Joinville, tinha América e Caxias em Joinville. Então é no campo do América. É um campo pequeno, mas bem arrumadinho. Sabe aquela casa que você mora e é pequenininha, mas que é bem arrumadinho? Assim é o campo do América. E se Deus quiser, a gente não pode dizer eu vou estar lá. A gente não sabe o dia de amanhã. Mas eu quero estar lá, narrando esse jogo. Aquelas camisas vermelhas, me passa um negócio assim que me arrepia tudo, é incrível, né? Mas se Deus quiser, vou estar lá. São 5h15, 5h15. É o senhor, feliz aniversário, que Deus te ilumine. Continue alegrando todas as tardes de domingo, no futebol, no jornal, a Elenir Pinheiro, do bairro Centenário. Obrigado, Elenir, carinho pra você, viu, amiga? Deixa eu ver aqui. Boa tarde, Elcio, parabéns pelo seu aniversário. Me lembrei do dia, mas deixei para parabenizar hoje. Um forte abraço. A Maria do Conta Dinheiro. É a Maria, a Dona Maria Walter. Ô, Dona Maria Walter, carinho para a senhora. E o Gabriel, como é que tá? Espero que esteja bem, né? Tá certo, então. Para essa gente bonita que tá me ouvindo, vem aí, três sucessos. Vamos começar agora com a Gaúcha, os quatro Galdérios. Depois tem Jean Giovanni, reclamando da roupa de lua de mel. E depois tem o Guilherme Santiago, do outro lado da cidade. Ele tem uma aqui do outro lado. Cara fera. 5h16.

0: Aí, Guilherme Santiago, para você ouvir e curtir aqui no Som da Vida, na Clube FM 9.3 FM, do outro lado da cidade, né? Cara, não é fraco, não, tem duas, uma de um lado e outra do outro. Você ouviu também Jean Giovanni, aquela roupa de lua de mel, e a gaúchada dos quatro galdérios floreando a cordiona. Notícia não para o Grêmio, notícia ruim para o Grêmio, né? O Grêmio tomou o segundo gol agora há pouco, e agora um minuto atrás o Grêmio tomou o terceiro. Então Atlético de Minas 3, Grêmio 0, esse jogo é lá em Belo Horizonte, né? Vasco 0, Santos 0, segundo tempo de jogo também, lá em São Januário. Meus amigos, essa semana que vai chegar agora, nós vamos saber aí as 8 equipes que vão para as quartas de final da Libertadores de América. Hã? Vamos falar aqui dos brasileiros só, né? O Fluminense vai jogar nas Malvinas Argentinas contra o Independiente Rivadavia. Você sabe que o placar aqui no Brasil foi 0-0. E o Fluminense vai ter que se virar lá, né? Não vai ser fácil, viu, Flu? Isso é na terça-feira, 19h. Na quarta-feira, 19h também, é lá no La Nueva, o Cerro Porteño enfrenta o Palmeiras. O Palmeiras perdeu ontem pelo Fluminense, né? 3-2 e ajudou muito o Flamengo. Espero que o Flamengo aproveite essa ajuda do Palmeiras de ontem. Quarta-feira, 21h30, no Maraca. Mais de 70 mil pessoas, com certeza, vão assistir Flamengo e Cruzeiro. E daí, na quinta-feira, o time do seu Agostinho Abate, na Arena Neoquímica, em São Paulo, o Corinthians enfrenta o Rosário Central. Foi tudo empate os primeiros jogos, né? Rosário 0, Corinthians 0, Flamengo 1, Cruzeiro 1, Fluminense 0, Independente 0, o Palmeiras 1, Cerro 1. Então tá tudo em aberto. E na quarta-feira nós vamos conhecer então quem serão as 8 equipes, quarta e quinta, quem serão as 8 equipes que vão participar das quartas de final da Libertadores de América. Agora são 5h30.
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0: Olá, boa tarde para você. 5h31, é a hora do Brasil. 19 graus de temperatura. Deixa eu ver aqui se está 19 ainda, né? Porque acredito que esteja baixando, né? Deixa eu ver. 19 graus, né? Chuva 5% só. Umidade 80%. E tem um ventinho soprando aí a 16 quilômetros, né? Vamos lá, Arlete Ataíde. Muito obrigado, Arlete. Há quanto tempo? Boa tarde para você. Seja bem-vinda. Alô, Roberto, do bairro Centenário. Seja bem-vindo, Roberto. Marlene diz que vai dançar hoje, né? Se encontremos aí na cidade. Batemos um longo papo e ela disse que vai dançar hoje, né? Não vou falar do lugar aqui para não fazer propaganda, tá bom? São 5:32, a hora do Brasil, 5:32. O tempo passa depressa, não é verdade? Parece que começou o programa ainda há pouco e já estamos quase que no final. Daqui a pouquinho tem o Peter Choi para falar da previsão do tempo. Disseram que ia dar sol no final de semana e o sol realmente não apareceu, né? Vamos ver o que o Peter vai dizer daqui a pouquinho, não é verdade? São 5:32, 5:32. Olha, continua Atlético de Minas 3, Grêmio 0, né? 3-0 para o Atlético. Olha, o Santos agora faz 1-0, hein? Lá em São Januário, o Santos abriu o placar, Santos 1, Vasco da Gama 0. Portanto, Atlético de Minas 3, Grêmio 0, Santos 1, Vasco 0. Os jogos das 4 horas dessa tarde carrancuda de domingo, 16 de agosto.

0: Elcio Tavares, a primeira vez antes teve Porca Véia aqui no Arena. Falar em Porca Véia, um abraço para o Cristian Moraes, né? Que é fã incondicional do Porca Véia, gaiteiro por demais. Agora são 5:40, continua Atlético de Minas 3, Grêmio 0. Esse jogo é lá em Belo Horizonte. Olha, o Santos aumenta, hein? Santos 2, Vasco da Gama 0. Também essa semana que vai chegar, vai ter aqueles jogos que vão definir também os times que vão para as quartas da Sul-Americana. Por exemplo, o Vasco está perdendo agora para o Santos, vai jogar contra o Olímpia no Paraguai, jogo marcado para quinta-feira, 19 horas. Na quarta-feira, tem Atlético de Minas e Bragantino, 19 horas, né? Quinta-feira, 19 horas, tem Macará e Santos. O Santos ganhou aqui no Brasil. E também na quinta, 9:30 da noite, tem Botafogo e Cienciano. O Botafogo perdeu de 6 lá. Vai ter que se virar aqui e fazer o dever de casa. Será que faz 6? Não sei, né? Agora 5:41, vem aí a previsão do tempo.
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0: Pois é, vamos ver como é que fica a previsão do tempo para esta segunda-feira.
2: Bom dia. O domingo vai seguindo com um tempo mais seco. Ainda tem uma certa variação de nebulosidade que pode pontualmente reforçar alguma chuva rápida, isolada. A temperatura ela se mantém mais agradável, ela segue num patamar próximo aí da marca dos

0: seus 20 graus. E vai seguindo com tempo bom ao longo dessa segunda, terça, quarta, com predomínio do sol, calorão, termômetros atingindo valores próximos ou acima dos 30 graus. A maior parte do período é aproveitável. Tem uma frente fria que passa ali no final da semana, ali por quinta, em direção à sexta-feira, mas é uma frente fria fraca. Até lá a gente vai atualizando. Peter Scheuer, meteorologista, com a previsão do tempo.
1: Obrigado, Peter. 5:42 é para aumentar a temperatura e, consequentemente, aumentando a temperatura, provavelmente chove outra vez, né? Vem aí para você, né? Deixa eu pegar aqui no WhatsApp rapidinho, que eu não quero ficar devendo aí, porque os ouvintes são muito importantes para nós, né? Aliás, tem milhares e milhares de ouvintes que estão ouvindo o programa e que não mandam mensagem, né? Felício, boa tarde, Felício. Deixa eu ver quem tá aqui também. Oi, Elcio, tudo bem? É a Jerusa de Painel. Ô, Gê, carinho pra você, amiga. Hã? Deixa eu ver aqui, boa tarde, tio Elcio. Meus parabéns e tudo de bom pra você. Aqui é a Tânia Mendes, do bairro São Francisco. Alô, Tânia. Vamos junto nessa vida aí, né, Tânia? Um abraço pra vocês que estão me ouvindo. Vem aí agora cantando Dalvan, de Poleandro Leonardo e José Augusto. Querido.

cantor e compositor José Augusto, música linda por entre os dedos, agora 5h55. Antes teve aí também o Leandro Leonardo, copo de vinho, e o Dalvan, Mulher Maravilha. Olha, terminou em Belo Horizonte, Atlético 3, Grêmio 0. Tá terminando em São Januário também, Santos 3, Vasco da Gama 0. Meus amigos, quando eu falei agora há pouco, que tem milhares e milhares de ouvintes ouvindo a gente nesse momento, algumas pessoas se pronunciaram aqui no WhatsApp. É o caso da Cirlei. Ela colocou aqui: verdade, Elcio, sempre ouvindo a querida Rádio Clube. Um abraço a todos vocês aí. Obrigado, Cirlei. Também a Ione Paz, lá de Amola Faca. Verdade, Elcio, sempre tô ouvindo a Rádio Clube. Que legal. Deixa eu ver mais aqui. Boa tarde, é verdade, Alan. Obrigado aí pra, deixa eu ver quem tá no WhatsApp aqui. A Mara, obrigado, Mara. Pois é. E pra alegria de todos, eu vou fechar o programa com mais dois sucessos.

0: E a gente são 18 horas, eu tenho que fechar o programa, né? Porque vem aí o show de bandas, né? Muito obrigado a vocês todos que me ouviram, obrigado pelas mensagens, obrigado para você que não mandou mensagem, mas que ouviu aí do outro lado do rádio, né? Um grande abraço, vamos fazer um bom final de domingo, amanhã começa tudo outra vez, né? Deixar aqui muito carinho para vocês. Obrigado, vem aí na sequência o show de bandas, daqui a pouquinho, no Som da Vida.
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2: 6 e 1.

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4: 6:23.

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3: 7 horas.

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2: 7:39.

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Vitória no seu rádio. E vamos que vamos, mais música, muita música. Pra você que está na sintonia da clube, nosso abraço daqui, Chapéu de Palha. Vamos com a música.

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Bem, amigos, e agora então nós vamos deixar rodando as duas últimas músicas para encerrar o nosso programa. Convidando você para sintonizar a Clube novamente no próximo domingo, a partir das 8 da noite. Chapa.

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2: Nove horas, 2 minutos. Boa noite. Estamos começando na Clube FM o Comando Geral. Temperatura 17 graus aqui no centro. Comando Geral, apresentação Adilson Oliveira. Vamos com você até às 11 da noite com boa música, informação e também o sorteio hoje de uma pizza gigante da Dino Pizza. 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Tem sorteio hoje para você participar, mandar mensagem para nós aqui no WhatsApp. 99152-3883. Já pode mandar sua mensagem para nós. Daqui a pouco os resultados dos jogos do Campeonato Brasileiro da Série A. Números das loterias a Quina e a Mega Sena. Previsão do tempo para amanhã, segunda-feira. Tudo isso no Comando Geral na Clube FM. Já tem bastante pessoas participando aqui nesta noite de domingo, curtindo o programa, Volni e a família Andréia. O Volni, vovô agora, né, Volni? Abraço para você no bairro da Penha com a esposa Andréia ouvindo nós. Denis Gonçalves do Santa Helena também está com a gente. Vamos começar com música, os atuais, antes de ir embora, 9 horas, 4 minutos.